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5: Analistas de segurança internacional e colunistas debatem a crescente percepção de que o mundo já vive, ou está próximo de viver, uma terceira guerra mundial. Escaladas simultâneas na Ucrânia e no Irã, que antes seriam vistas como conflitos regionais isolados, agora são interpretadas por muitos como partes de um único e complexo conflito global. O economista Jeffrey Sachs e a especialista Andrea Kendall Taylor, entre outros, apontam para um eixo da desordem e consideram que o planeta está no início de um novo conflito global. A tese ganha corpo com a troca de armas e inteligência entre Rússia e Irã, e a Ucrânia agora trocando tiros diretamente com o Irã.
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6: 9 e 7.
7: Boa noite.
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6: 20 pessoas morreram e 32 ficaram feridas no Iraque após ataques coordenados dos Estados Unidos e da Arábia Saudita contra alvos ligados a grupos apoiados pelo Irã. O primeiro-ministro iraquiano, Ali Al-Zaidi, convocou uma reunião urgente de segurança em resposta aos bombardeios. Os ataques ocorreram horas depois de os Estados Unidos interceptarem um suposto ataque surpresa iraniano contra tropas americanas no Oriente Médio. Washington e Riad afirmam que os locais bombardeados no leste do Iraque eram usados para planejar ataques com drones contra instalações petrolíferas sauditas.
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7: 9:26.
8: Boa noite.
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4: Nove e 46.
5: Boa noite.
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1: 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Por aqui damos um ponto final na edição de hoje. Espero que você tenha gostado do programa de hoje. Fica com Deus e até a próxima edição.
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2: Hora certa.
3: 22 horas e 19 minutos.
4: Boa noite.

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1: Oi, amigo ouvinte, tudo jóia? Aline Mota, a partir de agora com mais um Falando de Amor. Fique à vontade, chegue chegando, você é meu convidado mais que especial a viajar no mundo com a gente. Fique à vontade, sejam todos bem-vindos. A partir de agora, Aline Mota está no ar.
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3: Hora Certa.
4: 22:37.
5: Boa noite.
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7: Ê, delícia, gosto muito. Abro mais uma sequência pra você do Falando de Amor. Já estamos de volta, confere com a gente gostosamente aqui na programação.
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1: 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Caiu na estrada e pegou neblina ou chuva forte pela frente? 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
2: Hora certa.
3: 22:54.
4: Boa noite.
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3: Certa! 23 horas e 8 minutos.
4: Boa noite.
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6: Eita, que eu estou de volta com você que está aqui no romantismo. Beijo para todo mundo. Continua com a gente na programação.
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4: Certa! 23 horas e 22 minutos.
5: Boa noite.
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7: É delícia, gosto muito. Abro mais uma sequência para você do Falando de Amor. Já estamos de volta. Confere com a gente gostosamente aqui na programação.
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2: 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Antes de viajar, não esqueça de verificar o estado das palhetas do limpador de para-brisa. São elas que garantem boa visibilidade para o motorista na chuva. 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
3: Hora Certa.
4: 23:37.
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5: Certa. 23:51.
6: Boa noite.
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7: Eita, que isso é bom demais, gente. Gosto muito, muito prazer tê-los aqui na nossa programação. Aline Mota com você, sempre viajando com coisas boas. Falando de amor, aqui não para com as melhores músicas.
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1: 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Filtro de ar, óleo e combustível. 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
3: 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Quando estiver em outra cidade, vai ser preciso arriscar na hora de abastecer, já que não poderá contar com seu posto de confiança. Pesquise com os moradores locais quais os postos mais confiáveis da região. 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
5: Hora Certa.
6: 0h24.
7: Boa noite.
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9: De volta estou com você, de volta com as melhores. Vamos então continuar viajando no mundo romântico, porque eu preciso do seu carinho, do seu amor, da sua atenção. Eu preciso que você cuide de mim, só de mim. Vamos então cuidar de você com as melhores músicas.
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1: Espero que você nos encontre na próxima edição com mais. Nossa, muito obrigada, gente. Até lá e tchau, tchau.
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Eu não conseguiria cantar se não fosse vocês aí dando força. Obrigado, viu, gente?

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2: Cinco e dois.

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1: Bom dia.

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3: Hoje é sexta-feira.
4: E a sexta-feira chegou. Vamos lá, gente. Sextou. Vai. Alegria.
3: Alegria.
4: É sexta-feira. A sexta-feira chegou e o fim do mês também. Vamos lá, vamos lá, vamos lá.

cansado, cansadinho. Mas vamos embora, né? Vamos terminar a semana. Final do mês hoje, 31 de julho, né? A partir de agora tem programa do Léo Lima ao vivo. Ao vivo pra você, até às 8 da manhã. Informação e prestação de serviço.

Eita, retado, né? Vamos embora, vamos abrir o programa. Vamos lá? Cadê a abertura do programa, meu filho? Cadê a abertura do programa? É? Cadê? Sumiu. Vamos abrir o programa? Vai!

Abençoada seja a nossa sexta-feira. Bom dia pra você. Tá um pouco melhor já a voz, né? É, mas não vamos forçar muito, não. Não vamos forçar a barra, não. E aí, tudo bem? Tudo bem com você? Tudo legal? Tudo beleza? Tudo tranquilo? Espero que sim, espero que você esteja bem para começarmos a nossa sexta-feira. Agradecendo a Deus pela vida. Agradeça sempre ao Criador. Diga obrigado, meu Deus. Diga obrigado, meu Deus, pela vida. Seja grato, seja grata sempre, tá, gente? A partir de agora tem programa do Léo Lima e mais de 100 rádios parceiras. Brasil, Portugal, Angola e Itália. Estamos conectados aí através das rádios, rádios FM, tem web rádios, divulgadoras de poste. Obrigado demais, muito obrigado pela parceria aí das rádios. Obrigado de coração, né? Peço licença para entrar aí na sua programação, né, com o programa do Léo Lima diariamente das 7 às 8 da manhã. Estamos ao vivo também através das redes sociais. Tem live no Instagram, Léo Lima Locutor. Quem me seguir vai ganhar alô, tá? Quem me seguir vai ganhar alô. Léo Lima Locutor. Estamos ao vivo. Léo Lima Locutor no Instagram. Segue nós. Facebook, blog do Léo Lima. E nas páginas parceiras. Você pode também acompanhar a gente aí pelo Face. Blog do Léo Lima no Facebook. 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Estamos ao vivo pelos principais aplicativos de rádio. Estamos no Deezer, Mega One TV. Então são várias as possibilidades que você tem aí de ouvir e assistir a gente todos os dias. E tem o nosso blog, né? 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Aproveita, gente, quem quiser o link do programa, pede pra mim aqui que eu te mando, tá? O link pra você compartilhar aí nos grupos, né? O pessoal acompanhar o programa, né? Compartilha aí com os seus amigos, os vizinhos, colegas de trabalho, o pessoal da família. Enfim, se tem alguma reclamação pra fazer, manda pra cá também. Você pode participar com a gente, quiser fazer um apelo, uma denúncia, tá? O sigilo é garantido se não quiser se identificar. Nós vamos tentar ajudar a resolver. Problema na sua comunidade, problema... tendo um problema aí com empresa, enfim, não importa o seu problema é meu problema também, vamos tentar ajudar, tá bom? Conte sempre com a gente aqui. Pessoal, seguinte, hoje é sexta-feira, fim de semana, tem lazer aí, tem dica de lazer, né? Hoje tem o Antonione Rodrigues no Órbita Geek, já tem ele, Antonione Rodrigues com dicas de filmes, séries, né, desenhos, streaming, cinema, Órbita Geek com Antonione Rodrigues, já no programa. Hoje tem o Ricardo Moura, da Rádio Dreams FM. O Ricardo Moura, ele é da Dreams de Portugal, Rádio Dreams, e tem as notícias já, tá? Já, direto de Lisboa. O Ricardo Moura, o português Ricardo Moura. Doutor Alexander Araújo, é fisioterapeuta, jornalista também ele, e tem o quadro Saúde em Foco, ele e seus convidados. Hoje, o doutor Alexandre Araújo, ele vai conversar com... Deixa eu pegar aqui o nome do especialista. Hoje tem um médico ortopedista, doutor Luiz Carvalho, tá? Doutor Luiz Carvalho hoje conversa com o Alexandre Araújo no quadro Saúde em Foco. Hoje é dia do pastor Rodrigo Botelho, da Igreja Verbo da Vida, conversando com o Pai. Já. Tem também a doutora Carla Patrícia, nossa psicopedagoga Carla Patrícia. Toda semana está aqui com a gente às sextas-feiras e hoje ela vai continuar com o tema sobre TDAH, né? TDAH. Então, já, doutora Carla Patrícia, neuropsicopedagoga, explicando direito aqui no programa. E como eu falei agora há pouco, se você quer fazer uma reclamação, quer fazer um apelo, quer fazer uma denúncia, manda pra gente aqui, participe. 81999203300 é o zap. 81999203300. Estamos ao vivo. Eu e você. Você e eu. Até às 8 da manhã. Vem comigo.

gostaria muito que você pudesse ajudar no crescimento do programa compartilhando. Compartilhe aí o nosso programa, compartilhe, envie para seus amigos e amigas, tá certo? Compartilhe, quem tá aqui no Instagram, clica no aviãozinho aqui, manda um direct para os seus amigos. Inclusive, falando em Instagram, deixa eu agradecer aqui o Lucas Mídia Oficial, tá seguindo a gente aqui, né, Lucas? Seja bem-vindo, tá bom? Beleza? Obrigado. Tem também aqui Radan. Radan Enfeites, é isso? Alô, Radan, você é de onde, Radan? Fala para mim aqui, Radan. Radan Efeitos 3D, tá aqui no Instagram, obrigado. Irlaine Santos também, de Campina Grande, Rainha da Borborema. Oi, Irlaine Santos, bem-vinda. Meu amigo Luiz Duarte Filho, grande Marroá, lá em Portugal, também tá curtindo a gente. Alô, meu amigo Marroá, aquele abraço. Bom, vamos pra nossa mensagem de hoje, vamos pra nossa reflexão. Seguinte. Foi Titia Socorro que mandou pra aqui. Mandou pra mim aqui. Titia Socorro hoje. Mandou cedo pra mim hoje ela. Titia Socorro. Não sei se foi ele que falou, né? Geralmente eu pesquiso. Como não tive tempo de pesquisar, depois eu pesquiso. E aí eu falo pra vocês. Tá certo? Cadê? Pronto, ó. Tem duas coisas aqui. Primeiro, é de um médico, um brasileiro. Segundo aqui a reflexão que eu recebi de Titia Socorro, um oncologista brasileiro, ele disse que a meia-idade começa aos 50 e deve terminar aos 70. Os anos dourados começam aos 70 e terminam aos 80. A velhice começa aos 80 e termina aos 90. A longevidade começa aos 90 e termina após a morte. O que você acha? Você concorda comigo? Quer dizer, comigo não. Com o que eu falei, né? Mas concorda com esse especialista aí. Falou? Meia-idade começa aos 50, termina aos 70. Anos dourados começa aos 70, termina aos 80. A velhice começa aos 80, termina aos 90. A longevidade começa aos 90 e termina após a morte. Você concorda? Meus amigos, o principal problema de uma pessoa idosa é a solidão. Geralmente, os cônjuges, eles não morrem juntos, né? Alguém morre primeiro. A gente vê alguns casos, né, de que a pessoa morreu e dias depois a outra morre também, né? Teve casos também no mesmo dia, né? Mas, muitas vezes, é pesado o que eu vou falar, mas muitas vezes aquela pessoa que fica vira um fardo para a família, né? É pesado isso, né? Um fardo. Então, você que está me ouvindo, você que está me acompanhando nesse momento, é tão importante não perder o contato com os amigos. Reunir-se, se comunicar com frequência, para não ser um fardo para seus filhos e netos, que provavelmente nunca o dirão, nunca vão falar para você. Estou falando para você aí que tem, já passou aí dos 70 anos, 80 anos, né? Esse especialista, ele disse o seguinte: minha recomendação pessoal é não perder o controle da sua vida. Isso significa decidir quando e com quem sair, o que comer, como se vestir, para quem ligar, a que horas dormir, o que ler, com o que se divertir, o que comprar, onde morar, etc. Porque se você não puder fazer todas essas coisas livremente e sozinho, você se tornará uma pessoa insuportável que será um fardo para os outros. O William Shakespeare, não sei se ele falou, mas está aqui na rede: estou sempre feliz. Sabe por quê? Porque eu não espero nada de ninguém. Esperar é sempre angustiante. Os problemas não são eternos. Eles sempre têm uma solução. Acreditamos que somos os culpados pelos nossos problemas. O único para o qual não há cura é a morte. Antes de reagir, respire fundo. Antes de falar, ouça. Antes de criticar, olhe para si mesmo. Antes de escrever, pense com

Cuidado! Antes de atacar, renda-se. Antes de morrer, viva a vida mais bela que puder. O melhor relacionamento não é com a pessoa perfeita, mas com alguém que aprendeu e está aprendendo a viver da forma mais interessante e bela possível. Observe as deficiências dos outros, mas também admire e elogie suas virtudes. Se você quer ser feliz, precisa fazer outra pessoa feliz. Se você quer algo, precisa primeiro dar algo de si. Você precisa se cercar de pessoas boas, amigáveis e interessantes e ser uma delas. Lembre-se, em momentos difíceis, mesmo com lágrimas nos olhos, levante-se e diga com um sorriso: está tudo bem? Porque somos frutos de um processo evolutivo. É isso. Recebi aqui de Titia Socorro, irmã da minha saudosa mãezinha, né? Vamos embora? Viva a vida, seja feliz. Você que já é uma pessoa idosa, mas não tem dificuldade para andar, consegue andar, né? Você consegue realizar as suas... O que você precisa fazer durante o dia sem depender de ninguém? Então faça, né? Converse mais. Eu vejo direto aí grupos de idosos, né? Fazendo exercícios físicos, dança, teatro, né? Atividades para melhorar, né? A mobilidade, melhorar a saúde mental. Então, não fique recluso, reclusa aí onde você está agora, nesse momento, né? A vida não acabou, né? Então, viva a vida e seja

7 da manhã, 19 minutos, 7:19 pelo horário de Brasília. Vamos recordar aqui, um grande sucesso da música gospel.

0: Essa é a Cassiane. Cassiane tem uma voz bonita, voz forte, voz marcante, né? Cassiane, com muito louvor. Uma versão diferente, uma versão aí ao vivo, né? Essa cantora gospel de muito sucesso, né? Essa música com muito louvor, gente, ela tem quase 30 anos. Você imagina? Acho que eu vi esses dias aí. Essa música é de 1999. 1999, esse louvor aí. Com muito louvor, Cassiane, aqui no programa do Léo Lima desta sexta-feira. Olha a hora. 7 da manhã, 22 minutos.
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2: Previsão do tempo para sexta-feira, 31 de julho de 2026. Região Centro-Oeste. Em Campo Grande, Mato Grosso do Sul, o dia vai ser de céu claro. Os termômetros registram mínima de 21 e máxima de 35 graus. A umidade relativa do ar gira em torno de 70 a 20%. Anápolis, em Goiás, comemora aniversário nesta sexta-feira sob céu claro. A temperatura mínima é de 17 e a máxima 29 graus. A umidade relativa do ar é de 50 a 20%. Região Nordeste, Teresina, no Piauí, vai ter uma sexta-feira predominantemente de céu claro. A temperatura marca mínima de 26 graus e máxima de 35 graus. A umidade relativa do ar vai de 80 a 30%. Lauro de Freitas, na Bahia. Sopra velhinhas com céu encoberto e chuviscos. A temperatura mínima é de 23 e a máxima 27 graus. A umidade do ar varia de 80% a 70%. Região Norte. Em Rio Branco, no Acre, a sexta-feira vai ser de céu nublado, mas sem previsão de chuva. A temperatura mínima é de 23 e a máxima de 37 graus. A umidade do ar é de 80 a 30%. Boa Vista, em Roraima, tem previsão de céu claro. A temperatura mínima é de 25 e a máxima de 33 graus. A umidade relativa do ar é de 90 a 35%. Região Sudeste. Em Belo Horizonte, Minas Gerais, a previsão é de céu claro, mas as nuvens aparecem pela manhã. Os termômetros registram mínima de 14 e máxima de 28 graus. A umidade relativa do ar vai de 90 a 40%. No Rio de Janeiro, capital fluminense, a sexta-feira vai ser de céu claro. A temperatura mínima é de 16 e a máxima de 28 graus. A umidade relativa do ar é de 90 a 40%. Região Sul. Em Florianópolis, Santa Catarina, a sexta-feira vai ser de céu claro, sem previsão de chuva. Os termômetros registram mínima de 16 e máxima de 20 graus. A umidade relativa do ar oscila entre 100 e 70%. Lobato, no Paraná, celebra mais um ano de fundação com céu claro. Os termômetros registram mínima de 16 e máxima de 29 graus. A umidade relativa do ar fica entre 90 e 40%. Você ouviu a previsão do tempo para sexta-feira, 31 de julho de 2026. Com informações do IBGE Cidades e do Instituto Nacional de Meteorologia, INMET, e redação de Diego Freitas, da agência Rádio Gov em Brasília, Vladimir Filipim.
0: Obrigado, Vladimir Filipim, a previsão do tempo a mais completa. São 7 da manhã, 26 minutos, pelo horário de Brasília.
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0: Manda alôzinho agora pra você que tá acompanhando o programa do Léo Lima nessa manhã. Ó, deixa eu ver aqui. Deixa eu ver aqui quem tá com a gente. Deixa eu mandar um bom dia. Bom dia. Onde foi que eu parei aqui? Quer dizer, nem comecei, né, pra falar a verdade. Maria José Conceição tá no Instagram, obrigado. O Marcelo Santos também. Alô, Marcelo, bom dia. A Chayala Moraes. Ayala Moraes. Alô, Ayala, bom dia. Clebson Correia, bom dia. Líria Vuolo Tajima, pra você é boa noite, porque você tá no Japão, né, Líria? Boa noite pra você aí no Japão. Frei José Iris, a Jô de Portugal. Obrigado, sextou, Jô. Valeu. A Bruna Albuquerque, bom dia, Bruna. O Joaquim Neto na Itália, Rádio Bozano Brasil FM na Itália tá com a gente. Radan. Bom dia, o Lucas Mídia, valeu. Meu amigo Baiano Pires, tá em Santa Cruz do Capibaribe nesse momento acompanhando a gente aí, levou o pessoal para fazer compras lá em Santa Cruz. O Baiano trabalha com turismo, com transporte, né? Viagens, passeios, enfim. Irlaine Santos, já falei, não foi Irlaine? Bom dia. Terezinha Silva, bom dia, Terezinha. O Everaldo Queiroz está por aqui. Inclusive, já ele vai falar aqui, o Vevé, né? O Vevé tem uma reclamação para fazer. Na realidade, ele vai continuar com a reclamação que ele já fez esses dias e não resolveram lá o problema dele. Islane Pereira, em Campina Grande, na Paraíba. Oi, Islane, tudo bem? Bom dia. Ricardo Nalinha, aquele abraço. MacGyver Motorson também. Paulo da Pedra, bom dia. Ana Nery, valeu. Cássio Wilker, tô melhorando, meu irmão. Aquele abraço, viu, Cássio? Obrigado pela preocupação aí. 7h28, eita, o horário já correu aqui, né? Bora pra agenda? Já tem mais alô, daqui a pouco tem mais alôzinho. Hoje, sexta-feira, 31 de julho, passados 212 dias do ano, faltando 153 para acabar 2026. Programa do Léo Lima 1906, inverno lua minguante. Hoje é dia da campanha do quilo, é dia da mulher africana, dia mundial do guarda florestal, o santo do dia, Santo Inácio de Loyola. Os fatos históricos. Em 1971, no programa Apolo, os astronautas da Apolo 15 se tornam os primeiros a andar em um veículo lunar. E mais, em 1999, no programa Discovery, Lunar Prospector, né? A NASA intencionalmente colide a espaçonave com a superfície da Lua, encerrando sua missão de detectar água congelada naquele satélite. Já em 2018, o voo aeroméxico Connect 2431 deixa 85 feridos em queda após decolar de Durango, no México. Vamos falar agora dos aniversariantes de hoje. Se você quer parabenizar alguém, a hora é agora. Quer mandar os parabéns para alguém? 81999-2033-00. E nós temos aqui também um quadro, uma brincadeirinha que a gente faz diariamente. De quem é essa voz? Você escuta aí a voz da personalidade que vai falar agora na sequência. Se você sabe quem é ou acha que sabe, dá o teu palpite. Vamos brincar!
4: De quem é? De quem é essa voz?
5: Eu recebi alguns convites, mas nunca me motivou. Até porque eu acho que eu sempre tive uma ligação muito forte com a seleção nacional. Então eu não me vejo dirigindo outro país, eu não me sentiria bem ouvindo o meu hino, o hino do meu país, do outro lado. Eu acho que isso me magoaria um pouco, entendeu? Não me vejo, não gostaria que isso acontecesse, não é um sonho a ser realizado. Por clubes, sim. Eu fui campeão mundial de clubes pelo Fenerbahçe da Turquia.
4: De quem é? De quem é essa voz?
6: Eu passei, essa é fora de resenha. Eu passei fui lá no Ana Dantas, né? Aí, ela é amiga, aí ela foi lá me ver, me conhecer, que ela me dava uns conselhos, nós conversávamos, né?
7: Assim, Mário.
6: Porque como eu tô começando a me apresentar, eu perguntava, e aí, na hora de subir, não sei o quê. Aí ela dizia, é uma pessoa de uma fé muito bonita e tal também. Aí pensei que não, ela disse. Aí eu fui lá. Passei a noite todinha paquerando ela, chamando pra dançar. Pra quando chegar depois, ela dizer bem assim. Ela dizer bem assim, você. É, meu filho, pra eu vejo você como um menino. Aí eu.
4: Desisti. Olha aí. De quem é? De quem é essa voz?
0: Eita, quem são as personalidades de hoje? Você sabe quem são? Sabe ou não sabe? A primeira voz é de um treinador de vôlei, muito conhecido. Seleção Brasileira, eterno treinador de Seleção Brasileira, de vôlei. Quem é? Ou é ele ou é outro. É sempre um ou outro. Masculino, feminino. Quem é esse treinador de vôlei? A segunda voz é de um cantor, um jovem cantor, aqui de Pernambuco, de muito sucesso, carreira solo, e aí tem a carreira também com um trio, faz muito sucesso também. Quem é esse cantor? Hã? 81999-2330.
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0: Deixa eu trazer outros aniversariantes desta sexta-feira, 31 de julho. A atriz Henriqueta Brieba estaria aniversariando. Também a Gracinda Freire, atriz também, né, estaria aniversariando. As duas morreram em 1995. O escritor Inácio de Loyola Brandão. Escritor brasileiro. Cadê aqui? Deixa eu ver na minha listinha aqui. Eu sempre pesquiso, né? Tá completando hoje 90 anos. 90 anos. Caramba! Acadêmico, né? Da Academia Brasileira de Letras. Quem mais? O cantor Rui Alexandre Faria estaria aniversariando hoje. Wesley Snipes, o ator. Esse é top, hein? Isso aí é, pá, é topado, topado de filmes, né? Completando hoje 64 anos ele, ó. 64, eu lembro dele em Blade, lembra do filme Blade? Pronto. É, bom, o Caçador de Vampiros. Quem mais? O apresentador, locutor esportivo, dublador Nivaldo Prieto. Tá aniversariando hoje. É, a netinha da Líria... Ela fez 8 anos, né? Ela fez 8 anos e não 7. Líria falou 7, mas foram... Completou 8 anos a netinha da Líria. Tá bom, Líria? Tá consertado aqui, tá? 8 aninhos a netinha da Líria lá do Japão. Hoje é seu aniversário. Parabéns pra você. Felicidades na sua vida. E tudo de bom. Ó, você aí que tá me ouvindo. Você que tá me assistindo. Você é o conjunto das suas atitudes. Você... é o conjunto das suas atitudes. Pense nisso!
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0: 7:35. Vamos correr hoje. Deixa eu falar aqui, daqui a pouquinho tem um pastor Rodrigo Botelho da Igreja Verbo da Vida conversando com o pai, doutor Alexandre Araújo no quadro Saúde em Foco, tem o Ricardo Moura direto de Lisboa com as notícias de Portugal, já tem a Carla Patrícia, nossa neuropsicopedagoga, vai estar com a gente em instantes no quadro Explicando Direito. Além das dicas de filmes aí, de séries, com Antonione Rodrigues no Órbita Geek. E para você participar, 81999-2330.
8: Olha!

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2: Alô?
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1: Alô?
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1: Alô?
4: Mandar um bom dia aqui para o André Oliver, tá com a gente aqui no Instagram, bem-vindo. Também a Mabel Silva. Oi, Mabel, tudo bem? Bom dia. Bom dia, bom dia para você. Passa aqui no nosso zap, 81999-2330. Tem um monte de mensagem aqui, meu
1: Deus. Alô?
3: Alô?
1: Alô?
4: Mandar um bom dia aqui para o André Oliver, tá com a gente aqui no Instagram, bem-vindo. Também a Mabel Silva. Oi, Mabel, tudo bem? Bom dia. Bom dia, bom dia para você. Passa aqui no nosso zap, 81999-2330. Tem um monte de mensagem aqui, meu Deus. Bora correr aqui, Hilda, no Encanto Igaraçu, bom dia, Hilda. Tem também a Ademilta de Piedade, cadê você, Ademilta?
5: Bom dia, Léo, tudo bem com você?
4: Tudo bem.
5: Espero que sim, Léo. Uma feliz sexta-feira, com muita saúde, muita paz para você e família, para a família dos ouvintes, para minha família e para todos nós. Uma sexta-feira maravilhosa e um bom final de semana, se Deus quiser. E tenha um bom dia, Léo.
4: Bom dia pra você.
5: Muita paz.
4: Obrigado, Ademilto. Inclusive, tem uma pessoa aqui, eu acho que você indicou o programa, que é o Ricardo Alexandre. Ele colocou aqui, ó. Bom dia, Léo. Um prazer escutar você todos os dias, mesmo tão longe, mas sempre ligado diretamente da Alemanha. Olha aí que legal. Que Deus continue te abençoando sempre. Sou amigo de Dona Ademilta. Manda um abraço pra ela. Pronto. Ô, Ricardo, aquele abraço pra você. Tá aqui no YouTube assistindo a gente direto da Alemanha. Tá fazendo calor por aí também, meu irmão? Porque o meu amigo, a Europa, tá um calor de torar, hein? Como é que tá a Alemanha? Tá quente também? Fala pra mim, Ricardo. O Fernando Pereira tá por aqui e a esposa Linca Braga também. Bom dia, bom dia, bom dia. Rafael Josino também, aquele abraço. Obrigado, pessoal, no YouTube. Procura a gente no YouTube. Blog do Léo Lima no YouTube. Quem mais? Deixa eu ver aqui. Ana de Agrestina. Oi, Ana!
6: Oi! Bom dia, Léo, bom dia pra você e todos os teus ouvintes. Léo, meu alô hoje pra Jota França, Ana Nery, Célia de Agrestina, Micaele, Gilvan, Pamagave, Macílio, Ivonete de São Paulo, João de Portugal, enfim, pra todo mundo que lembra de mim aí. Agradeço de coração. Pra Fátima, né, Léo? Não esquece da Fátima, nossa colega aí.
4: Isso.
6: Amém, Léo!
4: Amém!
6: Léo. Amém, Léo! Léo, fica com Deus. Até segunda.
4: Até
6: e
4: segunda.
6: Meu alôzinho também vai pra nosso cantor São Paulo e o filhinho dele. Beijo, beijo. Até segunda. Fui. Fica com Deus, gente.
4: Valeu, Ana. Obrigado pela participação, viu? Valeu. O Charles das Cuecas tá lá vendendo cueca no Rio de Janeiro. Para com essa pesquisa, seu Charles. Um abraço, meu irmão. Um abraço pra você, viu? Fátima de Beberibe também tá por aqui. Valeu, Fátima. O Marcílio de São Paulo, homem do tempo. Cadê você, Marcílio?
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8: Sextou, Léo.
4: Sextou.
9: Sextou, sextou. Olha só como é que eu tô. Sextou, sextou. Olha só como é que eu tô.
8: É isso aí, Léo. São Paulo agora sem chuva. Tá com um nevoeiro aqui, mas a mínima foi 13, Léo. Agora tá aumentando, tá 16,
4: olha.
8: Vai até 25, Léo.
4: Olha, vai
8: vamos
4: esquentar.
8: Vamos esquentar, que eu estou programa Léo Lima, informação e prestação de serviço. Manda um abraço para esse irmão legado aí, tem o J. França, Pedro Barros, Netatino, Sival, Magalhães Produções. Tem também o Ricardo Moura, da Rádio Dreams. E a professora Vera, TV da Vera. Esse é Léo, boa sexta-feira para todos nós e juízo, juízo e juízo.
4: Pronto, ó, o Vevé mandou um vídeo aqui, deixa eu ver se consigo colocar as duas coisas aqui pelo tempo, acho que não, mas vou pegar um pedacinho aqui da fala dele. O Vevé é lá do bairro do Cordeiro. Alô, Vevé!
10: Dia, Léo Lima, aqui é Veraldo Queiroz, Vevé do Conjunto Habitacional do Cordeiro. Venho aqui mais uma vez solicitar providência de você a respeito do problema do saneamento básico aqui dentro.
4: Deixa eu pegar o vídeo dele, vai falar agora no vídeo, mas dá pra ver que o negócio continua, né? Ele fez a reclamação esses dias, mas continua com essa água acumulada aí. Olha a água suja, gente. Isso é entre os prédios aí, tá? Isso é um residencial de prédio. Tô mostrando aqui no YouTube e no Face. Quem tá me ouvindo, quem não tá acompanhando em vídeo, tá ouvindo o que eu tô falando? Eu tô mostrando aqui uma imagem de um vídeo aqui que tem água escorrendo, água suja, água de esgoto, escorrendo a céu aberto. O Vevé, esse que tá de azul, vai falar agora. O Vevé é líder comunitário aí, liderança aí dessa região. Vai, Vevé.
11: Pessoal da Secretaria de Saneamento tá aqui por trás do bloco de refém. Eu quero só ver se o pessoal vão sair daqui e o serviço vai voltar do mesmo jeito. Se voltar, infelizmente, eu queria dizer ao secretário de saneamento e pessoal da assessoria lá de comunicação.

0: investigação. Infelizmente, a gente vamos ter que acionar o Ministério Público para saber o que é está acontecendo com o pessoal da Secretaria de Saneamento. Porque vem aqui e no outro dia o serviço volta do mesmo jeito. Já são mais de 20 protocolos solicitando a desobstrução do esgoto bloco 16 e de outros blocos também. E a Secretaria está fazendo de vista grossa. Então vamos acionar o Ministério Público, que o serviço não foi executado corretamente e do jeito que a população merece, para as providências serem tomadas do jeito que o Ministério Público sabe tomar. Com a palavra, a Prefeitura do Recife, Secretaria de Saneamento.
1: Pronto, tá aí o Vevé. Vevé é líder comunitário, é a liderança, né, aí desse residencial do Cordeiro. Seguinte, pessoal, a prefeitura vai lá, os técnicos vão lá, pegam um varão e enfia lá no buraco lá da boca do lobo lá, boca do lobo não, do, sei lá, ali dentro ali da drenagem. Boca de lobo mesmo. E pega o ferrinho lá, a vara e não resolve. Tem que levar um caminhão com aquela mangueira lá pra sugar, gente. Sugar o cocô lá, sugar, tá? Tem que fazer o serviço bem feito, não adianta. Vai e vem da bexiga, meu irmão. Vai e vem da bexiga, enxugando gelo. Hã? O pessoal vai lá, o coitado lá não tem estrutura, né? Então, já encaminhei aqui, pessoal, tem que levar o caminhão sugador. Caminhão sugador, que é justamente pra puxar, né? Tem uma bomba, puxa os dejetos aí, coloca no caminhão pra poder limpar, né? O que não pode, o pessoal ficar com essa, no meio do esgoto aí, fedendo, tá fedendo a cocô, tá? Então, com a palavra, a Prefeitura do Recife. Vevé, um abraço pra você, se não resolver, fala comigo de novo, tá bom, meu irmão? Um abraço pra vocês aí, que estão acompanhando a gente no bairro do Cordeiro, Recife. Aquele abraço. Deixa eu ver aqui. Luzinete de Bom Jardim. Oi, Luzinete, bom dia pra você, obrigado pela audiência. Zélia de Cruz de Rebouças também. Deixa eu ir passando aqui, Célia de Agrestina. Um bom dia para Paula Ribeiro, de Glória do Goitá. Ela diz que a voz do cantor é do João Gomes, a Paula Ribeiro. Tá em Glória do Goitá, acompanhando a gente pela rádio Sim FM. Ana Nery, cadê você, Ana Nery? Vai, Ana.
2: Bom dia, Leolima. Bom dia para todos os seus ouvintes. Sextou. As vozes de hoje são do Zé Roberto Guimarães.
1: Olha.
2: E do João Gomes. Nosso cantor menino. Muitos anos de vida para você, João. Que Deus te abençoe, te proteja, te dê saúde, muito sucesso, muita luz no teu caminho. Tudo de bom. Muito juízo nesse final de semana.
1: Juízo.
2: Pra todos. Beijo. Beijo pra tu, Léo e família. Tudo
1: obrigado.
2: Bom.
1: Obrigado, minha querida. Valeu, viu? Eita, vamos lá. 7h44.
3: Alô.
1: Cadê você, MacGyver?
4: Olá, Léo. Sextou. E no sexta, sextou é com você que eu estou. Manda um abraço aí pra Macílio, Simval, Pedrinho, Dona Regina, Ana Nery, Fátima, Ana de Agrestina, Jota França, Alisson. Léo, em família, beijo pra Caroline e Andréia, também pra o nosso amigo Ricardo Moura da Rádio Dream e todos os ouvintes, aquele bom dia. Bom dia. Tchau, Léo. Bom final de semana pra gente e melhor.
1: Obrigado, Sival. Ô, Sival, fala até o final, homem. Tá cortando teu áudio, tá? Tá cortando toda vez, tá cortando o final. Tá feio. MacGyver, deixa o áudio até o final. Eita, tem um cara aqui que levantou a mão e quer falar. Então eu pergunto daqui, você responde daí. Sival, sextou, Sival.
5: Léo!
1: Oi!
5: Sextou! Puxa vida. Nesta levada eu vou. Eu curtirei. Demorou, mas chegou.

0: Um abração pra Jô de Portugal, pra Nanene, pra Fátima de Beberibe, pra Paz e Silva, pra Leão, Magaio Produções, o Biratã de Castro da Rádio Cunheiras, Jorge de Garaçu, Marcelo de São Paulo, também pra Fico Marcos Filho da Central, da mídia, o Alisson, o J França, o Lucas Nascimento, pra Ricardo Moura, pra Maria Helena, pra Ademilta, pra Líria, Buolo Tajima, e também pra Ana de Agrestina,
1: e pra Micael,
0: pra você, né?
1: E fique com ele, um beijo, gente!
2: Eita, valeu, aquele abraço! Valeu, Sival. Valeu, Pedrinho. Beijo no coração de vocês, tá? Bora seguir aqui. Daqui a pouco a gente manda mais alôzinho. Manda tua mensagem aí, 819-9920-3300. Deixa eu correr aqui que a hora não... O tempo não para, né? E não espera por ninguém. Vamos lá.
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2: Fim de semana chegando, né? Já se programou aí? Vai pegar um cineminha? Vai maratonar uma série? Se liga aí que toda sexta-feira tem dicas aqui com ele.
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5: Fala, Léo Lima, fala todo mundo ligado no programa desse cara maravilhoso, Sextou. E quando é sexta-feira, eu, Antonione Rodrigues, estou aqui para falar para vocês dicas de entretenimento maravilhosa. E a de hoje não podia ser outra, tá direto do cinema esperando você ir lá assistir. É o grande filme maravilhoso, incrível, O Homem-Aranha, o Amigão da Vizinhança, cara. O cara que é o cabeça de teia, foi picado por uma aranha, passou por um monte de coisa. No último filme ele perdeu a memória, ele deixou de ser lembrado pelos outros, ele tá sozinho, ele tem ninguém. Ninguém. Agora o Homem-Aranha tem muita gente, o povo ama ele, ele é um queridinho e tudo mais. Então tem esse contraponto aí. Além do que, tem um vilão que primeiro você não vai entender nada. E segundo, você vai se surpreender. São níveis do filme. O filme é muito, muito, muito bom. O filme não é muito... Não tem um roteiro assim que eu digo... Ah, é um roteiro que a história é uma catástrofe de nível mundial, que ele vai ter que salvar o mundo. Não. Mas é um filme bom, porque é profundo. Ah, é, tem que só assistindo mesmo. Só assistindo pra você ver, pra você entender. Vai lá, Léo, vai lá, pessoal. Depois vocês me contam o que é que você achou, viu? É isso. Até o próximo programa da semana que vem. Tchau.
2: Obrigado, meu irmão. Obrigado, Antonione Rodrigues e o Órbita Geek. 7h49, tava, Yuri tá querendo assistir esse filme, a gente inclusive fez um resumo dos outros filmes, a gente foi na internet e veio um resumo pra poder lembrar aí como é que tá a história do Homem-Aranha, então vale a pena ir no cinema pra curtir Homem-Aranha, muito legal, programinha pra toda a família aí, né? 7h49 pelo horário de Brasília, um alô aqui pra os nossos ouvintes que estão com a gente, deixa eu ver aqui, lá no, na cidade de Agrestina, o Marcos Eusébio tá por aqui, né, Marcos? Aquele abraço pra você, meu irmão, obrigado. É, a Cris Paiva, psicóloga, né? É, a Cris Paiva, tá com a gente também aqui, né, Cris? Ela é da clínica da Adriana Barros, valeu. Edinho Produções também, alô Edinho, aquele abraço. O Arlisson Fernandes, hoje está em Garaçu, curtindo o programa do Léo Lima nessa manhã, valeu. Natanael Soares, o homem do trânsito, alô Natanael, um abraço meu irmão, um abraço para você aí. O Ricardo Alexandre na Alemanha, ele falou, Léo, tá muito quente aqui, ó, 38 graus, ó, 38 graus na Alemanha, gente. Ele falou, tá parecendo o Brasil, misericórdia. Vamos lá, aquele abraço para você. Falamos da Alemanha, agora vamos para Portugal.
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2: Muito quente também em Portugal. Ricardo Moura chamando, Rádio Dreams FM. Alô, Ricardo Moura, bom dia. Oi.
7: Bom dia, Léo Lima. Bom dia aos ouvintes do programa do Léo Lima. Como é que está, Léo? Tudo bem?
2: Caminhando.
7: Caminhando. Já sabia. Olha, Léo, como tu sabes, aqui em Portugal as temperaturas estão muito, muito elevadas. E o que é que traz, Léo? Traz incêndios. Muitos incêndios, Léo. Temos muitas cidades em perigo. Algumas casas arderam já. Para tu teres ideia, Temos uma cidade que é Guarda, aqui em Portugal, e lá para cima, porque é no norte, e lá na Guarda, Léo, está muito, muito complicado. Já há 48 horas que o fogo está arde, e temos muitas cidades a ser evacuadas pelas autoridades por questões de segurança, pois os moradores não querem sair das casas porque querem defender as casas. Está a ser um trabalho complicado para os agentes da autoridade tentar convencer as pessoas que têm que sair por questões mesmo de segurança. E Léo, para tu teres ideia, há um dos incêndios que tem mais de 1.000 homens a tentar combater o incêndio. E está difícil. O que está a acontecer também na vizinha Espanha e também na França, muitos incêndios, isto derivado às altas temperaturas que estamos a viver este ano na Europa, um verão muito, muito quente, Léo, aqui em Portugal. Olha, Léo, uma má notícia: os combustíveis voltam a subir na próxima semana, e vai ser complicado, está a ser complicado para as pessoas suportarem os custos, tanto os motoristas táxi como os motoristas de transportes de mercadorias. Ou seja, muito complicado, porque, para tu teres ideia, os combustíveis já estão acima dos 2 euros por litro. É impensável, é cerca de R$ 8 o litro, para tu teres ideia.
2: Vixe.
7: Olha, Léo, hoje é muita gente vai de férias, vamos entrar no mês de agosto, é o mês que quase tudo fecha aqui em Portugal, as oficinas, as empresas, quase toda a gente vai fechar aqui no mês de agosto, e muita gente vai se dirigir para as terras natais de cada um. Muita gente vai para o sul de Portugal, para o Algarve, onde tem as melhores praias. Portanto, o meu conselho é: vão devagar, com prudência, porque o trânsito vai ser difícil. Hoje, último dia do mês, uma sexta-feira, é sempre complicado. Olha, Léo, eu fico por aqui. Um ótimo fim de semana a todos. Não vou dar abraços porque já me estou a alongar muito. Já toda a gente sabe para quem é. Um ótimo fim de semana. Boa semana a todos, até sexta-feira.
2: Obrigado, Ricardo Moura. Obrigado, irmão. Muita força para vocês aí na Europa, porque realmente a situação tá muito complicada. Tava vendo aí imagens lá da Espanha, né? Incêndios e vários incêndios, pessoas que perderam suas casas, pessoas que perderam a vida. Então, muita força para vocês aí na Europa, porque realmente a situação tá bem complicada, bem complicada. Ricardo Moura, direto de Lisboa.
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2: Agora a gente muda de assunto para falar com o nosso querido jornalista, fisioterapeuta, doutor Alexandre Araújo. Bom dia, querido.
8: Bom dia, Léo. Bom dia a todas e todos. Bom dia, Brasil, Portugal, Angola e Itália. Léo, meu querido amigo, hoje nós recebemos o doutor Luiz Carvalho, ele é médico ortopedista, e nos falará sobre algo muito importante: a fragilidade óssea na pessoa idosa. É uma temática muito impactante na sociedade. Doutor Luiz, seja muito bem-vindo, esteja à vontade, a casa é sua.
9: Olá, bom dia. Meu nome é Luiz Carvalho e hoje nós iremos falar sobre um assunto que gera impacto direto na população idosa: sarcopenia, osteoporose e fratura por fragilidade. Sarcopenia nada mais é do que uma perda de massa, força e função da musculatura. Osteoporose é uma redução da resistência óssea decorrente de uma diminuição ou deterioração dessa massa óssea. O idoso que tem fraqueza muscular, ele fica com seu equilíbrio comprometido e, consequentemente, a marcha. Isso eleva de forma significativa o risco de queda. O problema é que, ao cair, se o esqueleto já estiver fragilizado por osteoporose, o risco de fratura aumenta e muito. Evitar repouso prolongado, corrigir a fratura de forma rápida e eficaz, diminui a chance de uma perda muscular ainda mais acelerada e, consequentemente, um declínio funcional. existem meios de abordar esses pacientes e alguns exames que são essenciais para identificar essas causas. Realização de densitometria, avaliação da força muscular, desempenho físico, massa muscular. Importante também afastar outras causas, como a deficiência de vitamina D. Normalmente, o pilar de tratamento e reabilitação tem que ser o mais rápido possível para evitar o declínio ainda maior do paciente idoso. Cirurgia precoce em casos de fratura e um modelo de gestão que envolve o ortopedista, o geriatra, o fisioterapeuta, de forma multidisciplinar para acelerar a reabilitação do idoso. Eu fico grato pelo convite, um forte abraço em todos e aguardo vocês numa próxima oportunidade. Bom dia.
8: Doutor Luiz Carvalho, que excelente fala a respeito dessa temática tão indispensável. Muito obrigado por sua rica contribuição. Léo, meu querido, muito obrigado pela parceria de sempre. E a todos os ouvintes, um forte abraço. Ouvintes do Brasil e do mundo. Até a próxima semana, se Deus quiser.
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2: Doutor Alexandre Araújo, muito obrigado. Obrigado pela parceria aí. 7h57, pelo horário de Brasília, 7h57. Deixa eu ver o tempo aqui. Vamos lá, vamos explicar direito agora?
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2: A nossa neuropsicopedagoga está chegando. Carla Patrícia, bom dia.
10: Bom dia, querido Léo Lima. Obrigada por seu carinho. Obrigada ao meu Deus por esta semana ter completado idade nova. Obrigada por mais uma sexta-feira estar aqui junto com vocês explicando direito. E hoje a gente vai dar continuidade à temática de TDAH, que é o transtorno por déficit de atenção e hiperatividade. Lembrando que o TDAH ele pode ser atento ou desatento ou combinado. Nesta última semana, não houveram decisões definitivas do STF ou sanção presidencial criando novos direitos específicos para pessoas com TDAH. Entretanto, houve movimentações legislativas e repercussões jurídicas importantes que continuam em destaque dentro da proposta que tenta, né, ampliar os direitos das pessoas com transtornos do neurodesenvolvimento, incluindo o TDAH. O texto ele prevê adaptações em provas escolares, concursos públicos, processos seletivos e avaliações, além de reforçar o acesso ao diagnóstico e ao tratamento. A proposta já foi aprovada na Câmara e segue para análise no Senado. Mas não é verdade que o TDAH passou automaticamente a ser considerado deficiência em todo o Brasil, não. A gente precisa estar atento com essa informação, porque essa informação voltou a circular nas redes sociais nesta semana, mas o reconhecimento geral ainda depende da aprovação de projetos de lei que estão tramitando, tá certo? Os direitos já garantidos de quem tem TDAH permanecem em vigor, como acompanhamento integral de estudantes com TDAH na educação básica, direito à identificação precoce e ao encaminhamento para tratamento, possibilidade de adaptações pedagógicas quando houver necessidade comprovada, tá bom? A gente continua com essa temática porque são muitas perguntas, muitas dúvidas, mas uma coisa eu digo a vocês: não deixem de investigar, não deixem de se informar e continue todos os dias aqui no programa de Léo Lima e toda sexta-feira estaremos juntos explicando direito. Um cheiro no coração de todo mundo e Deus abençoe.
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2: Obrigado, Carla. Seguinte, pessoal, a gente tem um compromisso de horário com as emissoras. A gente vai encerrar o programa agora nas rádios. A gente continua aqui rapidinho, porque ainda tem um pastor Rodrigo Botelho, tá bom? Então, pra você que tá ouvindo o programa pelo rádio, a gente volta segunda-feira, às 7h. Juízo no seu coração, aquele abraço. E a gente continua aqui nas redes sociais.
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0: 8:01.
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1: Hora certa.
2: 8:12.
3: Bom dia.
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6: Muito bem, a partir de agora está no ar o Jornal Rádio News. Informação em primeiro lugar. Brasil e o mundo passam aqui na sua rádio favorita. Sejam bem-vindos.
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7: Região Centro-Oeste. Em Brasília, capital federal, o dia vai ser de céu encoberto. Os termômetros registram mínima de 15 e máxima de 28 graus. A umidade relativa do ar gira em torno de 60 a 25%. Em Cuiabá, Mato Grosso, a previsão aponta para céu claro, com nuvens apenas pela manhã. A temperatura mínima é de 22 e a máxima 34 graus. A umidade relativa do ar é de 90 a 30%. Região Nordeste, Aracaju, Sergipe, pode chover durante a tarde. A temperatura marca mínima de 22 e máxima de 29 graus. A umidade relativa do ar vai de 90 a 50%. Conceição da Feira, Bahia, comemora aniversário sob céu encoberto. A temperatura mínima é de 20 e a máxima de 29 graus. A umidade do ar varia de 100 a 50%. Região Norte. Em Palmas, no Tocantins, já vai ser de céu encoberto. A temperatura mínima é de 22 e a máxima de 36 graus. A umidade do ar é de 60 a 20%. Manaus, Amazonas, vai ter um dia de céu encoberto. A temperatura mínima é de 26 e a máxima 33 graus. A umidade relativa do ar é de 85 a 50%. Região Sudeste. Em Belo Horizonte, Minas Gerais, a previsão é de céu encoberto nesta quinta-feira. Os termômetros registram mínima de 14 e máxima de 28 graus. A umidade relativa do ar vai de 95 a 30%. Viana, Espírito Santo, sopra velinhas diante de um céu claro sem previsão de chuva. A temperatura mínima é de 17 e a máxima de 33 graus. A umidade relativa do ar é de 90 a 30%. Região Sul. Em Curitiba, Paraná, os termômetros registram mínima de 10 e máxima de 15 graus. A umidade relativa do ar oscila entre 100 e 80%. Pouso Redondo, Santa Catarina, tem previsão de céu encoberto com possibilidade de chuva à noite. Os termômetros registram mínima de 12 e máxima de 19 graus. A umidade relativa do ar fica entre 95% e 70%. Você ouviu a previsão do tempo com informações do IBGE Cidades e do Instituto Nacional de Meteorologia, INMET, e redação de Diego Freitas, da agência Rádio Gov, em Brasília, Ladimir Filipim.
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8: Um comitê de negociação espera conseguir descontos de pelo menos 50% na compra de medicamentos para o SUS

0: Sistema Único de Saúde. A estrutura foi instituída nesta quinta-feira pelo Ministério da Saúde. O objetivo é adquirir remédios em grande quantidade por um preço menor e, com mais espaço no orçamento, incorporar novos remédios, como os de alto custo para tratamento de câncer ou doenças autoimunes. O comitê pode ser acionado também para negociar se um produto já utilizado no SUS tiver um aumento de preço elevado. A Conitec, Comissão Nacional de Incorporação de Tecnologias no Sistema Único de Saúde, é a responsável por acionar o Comitê de Negociação de Preços e é quem avalia a incorporação ou não de novos medicamentos na rede pública. Esse modelo já existe em mais de 40 países, como Canadá, Inglaterra, Austrália e França. A ideia do Comitê de Negociação não era nova no Ministério da Saúde, mas só agora foi adotada de forma permanente.
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2: A ANS, Agência Nacional de Saúde Suplementar, lançou um guia prático para explicar como funcionam as regras quando o beneficiário já possui algum diagnóstico antes de aderir ao plano. Um dos pontos que geram mais dúvidas é a chamada CPT, Cobertura Parcial Temporária. Trata-se de um prazo de até 24 meses, contados a partir da data de adesão ao plano, durante o qual a cobertura fica limitada para determinados procedimentos de alto custo, relacionados somente às doenças e lesões pré-existentes declaradas pelo consumidor. Assim, quando for contratar um plano de saúde, o beneficiário deve preencher a chamada Declaração de Saúde, informando todas as doenças e lesões que sabe que possui. Se preferir, é possível solicitar uma entrevista qualificada para receber orientações no preenchimento da declaração. Segundo Bruno Ipiranga, gerente de manutenção e operação de produto da ANS, existe uma alternativa ao cumprimento do prazo de carência de 24 meses, que pode ser negociado com a operadora. O chamado agravo é um acréscimo temporário de um valor na mensalidade do plano.
3: A cobertura parcial temporária vale apenas para as doenças e lesões que foram informadas pelo consumidor na declaração de saúde. Alternativamente, a operadora pode oferecer um agravo, que é um valor adicional à mensalidade durante 24 meses.
2: A ANS esclarece que a operadora poderá suspeitar da existência de uma doença ou lesão pré-existente caso o beneficiário solicite exames ou procedimentos relacionados ao quadro de saúde nos primeiros 24 meses de vigência do plano. Nesses casos, a operadora deverá enviar um comunicado oferecendo a cobertura parcial temporária. Se o beneficiário recusar, a operadora poderá solicitar a abertura de procedimento administrativo na agência. Até o encerramento desse processo, não é permitido negar cobertura assistencial, nem suspender ou rescindir unilateralmente o contrato. Há ainda situações em que a declaração de saúde não deve ser preenchida e, portanto, não cabe imputação de cobertura parcial temporária, como explica Bruno Ipiranga.
3: Nos casos do recém-nascido, que é incluído no plano dentro dos 30 dias, contratos coletivos empresariais que tenham mais de 30 vidas no contrato, quando a pessoa, consumidor, faz a portabilidade de carências, muda de plano sem carência.
2: A cartilha Cobertura Parcial Temporária para Doenças e Lesões Pré-existentes está disponível na página da ANS no campo Espaço do Consumidor.
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4: O tráfico de pessoas pode estar mais perto do que se imagina. Muitas vezes ele começa por trás de uma oferta de emprego na internet, de uma promessa de viagem perfeita ou da esperança de uma vida melhor. De acordo com o Relatório Nacional sobre Tráfico de Pessoas, o número de brasileiros vítimas desse crime aumentou 33% no ano passado. E as redes sociais têm sido cada vez mais utilizadas para atrair vítimas com propostas aparentemente vantajosas, que acabam resultando em graves violações de direitos. O Ministério Público Federal vai divulgar uma série de conteúdos informativos em seu site, nas redes sociais, no rádio e na televisão. A campanha busca conscientizar, prevenir e combater essa prática criminosa. A iniciativa é da Unidade Nacional de Enfrentamento do Tráfico Internacional de Pessoas e do Contrabando de Migrantes, ligada ao MPF. A coordenadora da unidade, Stella Scampini, reforça a importância de redobrar a atenção antes de aceitar ofertas de trabalho ou viagens.
5: Desconfie de ofertas fáceis. Pesquise sobre outras pessoas que tenham já ido para esses destinos, sobre as empresas ou sobre as pessoas físicas que estão oferecendo essas propostas de emprego. Feito tudo isso, mesmo assim, a pessoa decide ir, informe as pessoas de sua confiança sobre o seu destino, sobre o itinerário que você vai adotar, os horários de voo, o local exato para onde vai.
4: Stella Scampini também enumera uma série de procedimentos que devem ser tomados caso precise de ajuda no exterior.
5: Tenha contatos de emergência, saia do Brasil já sabendo qual agência consular, e isso pode ser visto no site do Ministério das Relações Exteriores, é sempre a agência consular mais próxima do seu destino, o ponto de apoio que você vai buscar numa situação de perigo, numa situação em que você necessite uma atenção do governo brasileiro.
4: As denúncias podem ser feitas pela internet, por meio da plataforma MPF Serviços, ou pelos telefones 100 e 180. A legislação brasileira prevê pena de 4 a 8 anos de prisão para os responsáveis pelo tráfico de pessoas.
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6: O preço do petróleo Brent superou a marca de $100 o barril, registrando uma alta de mais de 7%. A valorização é atribuída à escalada das tensões no Oriente Médio, com o 12º dia consecutivo de ataques dos Estados Unidos contra o Irã. A ofensiva norte-americana eleva as incertezas no mercado global e gera preocupações sobre possíveis bloqueios no Estreito de Hormuz, uma rota crucial para o transporte de 20% da produção mundial de petróleo.
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6: O Irã anunciou que passará a considerar uma base militar do Reino Unido como alvo legítimo para futuros ataques. Teherã acusa o governo britânico de permitir que aeronaves do exército dos Estados Unidos utilizem a base de Fairford para bombardear o território iraniano, intensificando ainda mais o conflito na região. A ameaça iraniana representa uma nova e perigosa escalada na Guerra do Oriente Médio, que foi retomada de forma plena em julho. O conflito, protagonizado por Estados Unidos e Irã, tem gerado consequências para outros países da região. E agora, o Reino Unido entra diretamente na mira iraniana.
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0: 8:26.
1: Bom dia.
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3: Estamos de volta e agora vamos falar de esporte aqui no Jornal Rádio News.
4: E o Palmeiras registrou um déficit de 65 milhões e 900 mil nos primeiros 5 meses de 2026. O orçado inicialmente para o período era um superávit de 32 milhões e 800 mil reais. Além disso, o clube projetou 400 milhões em vendas no ano e até agora não fez nenhum negócio significativo. A presidente Leila Pereira falou sobre o tema e confirmou que o plano segue o mesmo: manter todos os jogadores do elenco nesta janela de transferência para buscar conquistar todos os títulos que o clube disputa: Copa do Brasil, Brasileirão e Copa Libertadores.
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4: E o Brasil não vai virar Espanha em 4 anos. Mas a seleção campeã do mundo deixa algumas lições para uma reorganização de ideias a ponto de impactar em médio e longo prazo a seleção brasileira. Uma das frases comuns no futebol é que defesa ganha campeonatos. A Espanha conquistou o bi levando isso ao pé da letra. Sofreu só um gol ao longo de 8 partidas. O técnico Ancelotti chegou com forte apoio dentro e fora da CBF. A entidade considera que 1 ano de trabalho é pouco para fazer uma análise mais densa sobre a trajetória dele na seleção. Por isso, já deu mais 4 anos de crédito ao italiano, com um salário de pouco mais de 5 milhões mensais.
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4: E o goleiro da Argentina, Dibu Martinez, fez mais defesas na final do que o Unai Simon, goleiro da Espanha, na Copa do Mundo inteira. Dibu defendeu 11 finalizações espanholas na partida. O goleiro argentino conseguiu frear o ataque adversário por 106 minutos até Ferran Torres fazer o gol da vitória na prorrogação. No Mundial inteiro, Simon fez um total de 10 defesas. Foram 8 partidas disputadas pela Espanha, com 7 vitórias e 1 empate, 0-0 contra Cabo Verde, na estreia.
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5: O presidente dos Estados Unidos, Donald Trump, impôs uma condição crucial para um possível acordo nuclear civil com a Arábia Saudita: o reconhecimento do Estado de Israel pelo país árabe. A medida visa integrar a Arábia Saudita aos acordos de Abraão, que já normalizaram relações entre Israel e outras nações árabes. Segundo o governo de Netanyahu, a adesão da Arábia Saudita aos acordos seria um passo histórico para a paz no Oriente Médio. A negociação, que permitiria aos sauditas enriquecer urânio, agora depende dessa exigência política de grande peso.
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6: A análise dos pedidos de pensão especial para filhos e dependentes de mulheres vítimas de feminicídio deve ser concluída até a próxima semana. A solicitação do benefício está disponível desde o final de 2025. De acordo com dados do Monitoramento Nacional de Violência contra a Mulher, o Brasil registrou 741 casos de feminicídio entre janeiro e junho deste ano. Além dessas tragédias, uma grande quantidade de filhos de mulheres assassinadas ficou sem o apoio na criação. A lei que garante a pensão especial para esses dependentes que ficaram sem o amparo da responsável é de 2023, mas só passou a valer no final do ano passado. Quem tem esse direito? Além dos filhos biológicos, são enteados ou sob guarda e tutela, desde que comprovem que dependiam financeiramente da vítima. Também os acolhidos sob cuidados do Estado, menores de 18 anos e com renda de até 1/4 do salário mínimo por pessoa na família. Dependentes de mulheres trans também têm direito, desde que o crime seja registrado como feminicídio. O valor do benefício é de salário mínimo. Os pagamentos serão feitos de forma retroativa, ou seja, o beneficiário vai receber os valores devidos desde o dia em que foi feita a solicitação. O representante do menor pode solicitar o benefício pelo aplicativo ou pelo site Meu INSS, além do telefone 135. É preciso levar documentos pessoais do dependente, como RG e CPF, o registro atualizado no CAD único e um documento que comprove o feminicídio, como um boletim de ocorrência, inquérito policial ou decisão da justiça.
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7: Pela primeira vez, a cidade de Niterói, na região metropolitana do Rio de Janeiro, vai receber a reunião anual da Sociedade Brasileira para o Progresso da Ciência. Trata-se da maior conferência de ciências e pesquisa da América Latina, que vai ocorrer na Universidade Federal Fluminense entre os dias 26 de julho e 1º de agosto. Em sua 78ª edição, o evento tem como tema Ciência para Todos, Soberania, Desenvolvimento e Inclusão, trazendo discussões sobre políticas públicas, direitos essenciais, ciência e tecnologia nacional e o contexto socioambiental e climático no Brasil. O reitor da UF, Antônio Cláudio da Nóbrega, define o momento como algo histórico para a universidade.
1: Um evento que não acontecia no estado do Rio de Janeiro há mais de 32 anos, a primeira vez que acontece na UF, representa um compromisso da universidade em retornar para a sociedade os investimentos que a sociedade faz na universidade pública, especificamente na nossa Universidade Federal Fluminense. Portanto, é um marco histórico e que representará certamente um momento muito especial.
7: Cerca de 50 mil pessoas são esperadas no evento, entre estudantes, professores, pesquisadores e o público geral. Para o reitor, a conferência deve transmitir a mensagem de que inclusão no meio científico precisa ser ampliada.
1: A participação de olhares, perspectivas diferentes, enriquece a capacidade de produzir soluções inovadoras. Diversificar o olhar sobre a produção do conhecimento é qualificar a produção do conhecimento. São diferentes experiências, diferentes histórias de vida que trazem olhares diferentes para a construção de soluções para a sociedade. Então, o fenômeno de inclusão, ele é não somente o exercício de um direito, mas também um processo de qualificação da produção do conhecimento.
7: Ao todo, serão mais de 300 pesquisadores, além de 60 conferências e 88 mesas redondas. A programação é gratuita e vai desde a realização de debates e atividades interativas com o público, até shows, sessões de cinema, planetários e viagens no tempo geológico. Também serão disponibilizados 63 minicursos em modalidade presencial e remota, cujos temas variam entre ciências ambientais e sociais. Os interessados podem se inscrever para os minicursos e conferir a programação completa do evento no site da 78ª Reunião Anual SBPC.
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0: Os Estados Unidos anunciaram novas tarifas de importação, que podem chegar a 12,5% sobre cerca de 60 parceiros comerciais, incluindo o Brasil. A medida visa combater o uso de trabalho forçado na produção de bens, com alíquotas variando de acordo com as ações dos países para proibir essa prática. De acordo com as autoridades americanas, países que não implementaram restrições eficazes contra o trabalho forçado pagarão a alíquota máxima. A decisão, baseada na Lei de Comércio dos Estados Unidos entraram em vigor às 0 horas e 1 minuto desta sexta-feira, impactando diretamente as relações comerciais.
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0: A Organização das Nações Unidas realiza um debate público com os 6 candidatos ao cargo de secretário-geral, em Nova York. A disputa ocorre em um dos momentos mais delicados da história recente da organização, que busca um sucessor para Antônio Guterres, cujo mandato termina em dezembro de 2026. O próximo líder da ONU terá o desafio de enfrentar um número crescente de conflitos internacionais, violações do direito internacional e uma grave crise financeira. A América Latina se destaca com 3 dos 6 candidatos, incluindo a ex-presidente chilena, Michelle Bachelet.
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0: Dados divulgados revelam que os feminicídios no Brasil atingiram um novo recorde em 2025, registrando um aumento de 4% em comparação com 2024. Este crescimento alarmante ocorre na contramão da queda de 8% nas mortes violentas gerais no país, que alcançaram o menor número desde 2012. O cenário aponta para a persistência da violência de gênero, exigindo atenção e ações urgentes das autoridades. Enquanto a criminalidade violenta diminui em outras frentes, a proteção das mulheres contra a violência letal continua sendo um desafio crítico para a segurança pública brasileira.
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0: Um levantamento alarmante divulgado revela que, em média, 95 celulares são roubados ou furtados a cada hora no Brasil. O Anuário Brasileiro de Segurança Pública aponta que São Paulo concentra 20% de todas as ocorrências registradas no país, evidenciando a gravidade do problema. Os dados sublinham a necessidade de estratégias mais eficazes para combater esse tipo de crime, que afeta milhares de brasileiros diariamente. A perda de celulares não representa evita apenas um prejuízo material, mas também a exposição de dados pessoais e a sensação de insegurança da população.
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3: Essas foram as últimas de hoje do Jornal Rádio News. Voltaremos na próxima edição. Fique ligado.
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3: 8h37.
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Olá, amigos, que Deus abençoe grandiosamente a todos. Está no ar o programa A Bênção de Deus no Seu Lar, com seu amigo de sempre, Alto Araújo. Hoje nós iremos estudar o Salmo de número 28. O Salmo 28 é uma oração de Davi em um momento de grande aflição. O Salmo também foi escrito pelo rei Davi. É tanto que ele começa falando: a ti clamarei, ó Senhor, rocha minha. Ele está ali clamando ao Senhor num momento de aflição e ele chama Deus de rocha. Rocha simboliza o quê? Proteção, segurança. A rocha é o símbolo de firmeza. Então, diante daquela aflição, ele estava clamando aquele que é firme, aquele que é a proteção. Você tem passado por algum momento difícil na sua vida, aflição, seja lá o que for? Clame ao Deus Todo-Poderoso. Então, o Salmo de número 28, que é o Salmo que nós iremos estudar no dia de hoje, com certeza irá trazer informações importantíssimas para a nossa fé. Só que antes nós iremos escutar um musical, tá bom? E logo em seguida retornaremos com o ensinamento da Palavra de Deus. Vamos ao musical! Música.

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Na mensagem de hoje, nós iremos estudar o Salmo de número 28. O Salmo 28 é uma oração de Davi em um momento de grande aflição. Ele começa dizendo o seguinte no Salmo 28, versículo de número 1. A ti clamarei, ó Senhor, rocha minha. Não emudeças para comigo, para que se te calares acerca de mim, eu me torne semelhante aos que descem a cova. Davi ele chama Deus de rocha, que simboliza firmeza, proteção e ao mesmo tempo segurança. Ele demonstra o medo de não receber a resposta de Deus. Ele pede para que Deus não deixe de responder a ele, que Deus não fique mudo diante do clamor dele. Às vezes nós oramos, clamamos e parece que Deus fica em silêncio, correto? Dá aquela impressão que eu estou orando, eu estou buscando e Deus não está ouvindo, Deus não irá atender ao meu clamor e às vezes bate até ali um desânimo porque a pessoa não está conseguindo ver Deus agir. Só que nós temos que entender uma coisa, nós temos que nos lembrar que o silêncio de Deus não significa a ausência de Deus. Às vezes você está orando, está clamando, não está vendo resposta, não significa que Deus não esteja trabalhando por você. Não significa que Deus não esteja trabalhando em seu favor. É tanto que em Isaías capítulo 64, versículo 4, está escrito: porque desde a antiguidade não se ouviu, nem com os ouvidos se percebeu, nem com os olhos se viu um Deus além de ti, que trabalha por aquele que nele espera. Então o texto sagrado aqui de Isaías capítulo 64 já está falando que Deus ele trabalha por aquelas pessoas que esperam por ele. Quando Davi estava orando, clamando e ao mesmo tempo com um pouco de medo de Deus ficar mudo diante do clamor dele, mas no íntimo do coração dele ele sabia que Deus estava ouvindo ao clamor. O mesmo sentimento tem que brotar em nós, caso em algum momento você queira se sentir abandonado, rejeitado ou até mesmo achando que Deus não está trabalhando em seu favor, não se esqueça, Deus trabalha por aqueles que nele esperam. Agora, dando continuidade ao ensinamento, o versículo 2 do Salmo 28 está escrito o seguinte: ouve a voz das minhas súplicas quando a ti clamar, quando levantar as minhas mãos para o oráculo do teu santuário. Aqui nesse salmo nós podemos observar que Davi levanta as mãos em direção ao santuário. Levantar as mãos era um gesto de rendição, de adoração, de dependência total a Deus, ou dependência total de Deus. Na realidade, ele confirma com esse gesto que a sua esperança estava somente no Senhor. Olha, trazendo para os nossos dias, muito mais importante do que levantar as mãos ou as posições das nossas mãos, é a posição do nosso coração. Deus atende aquele que ora com sinceridade. 1 Timóteo, capítulo 2, versículo 8, está escrito: quero, pois, que os homens orem em todo lugar, levantando mãos santas, sem ira nem contenda. Então, quando fala que o gesto das mãos, se você observar, por trás do gesto da mão tem que existir o que tem dentro do coração, que é a santidade. Eu posso levantar as mãos para orar, uma vida entregue ao pecado, e eu continuar querendo o pecado. Então, Deus ele vai sondar o meu coração. Ao levantar as minhas mãos em oração, que aqui é um gesto, certo? Não significa que você tem que levantar as mãos na hora da oração, não é isso. É um gesto simbólico. Então significa que Deus ele vai sondar o nosso coração. É o que tem dentro de nós que vai falar se Deus se agrada ou não. É o gesto interno e não o gesto externo. Já no versículo 3 está escrito o seguinte: não me arremesses com os ímpios e com os que praticam a iniquidade, que falam de paz ao seu próximo, mas tem o mal no seu coração. Davi ele pede para não ser tratado como aqueles que vivem na prática do pecado.
Os ímpios, que são as pessoas que praticam impiedade, as coisas erradas, eles falam de paz, correto? Mas existe grande maldade em seus corações. São pessoas falsas, são pessoas enganosas, pessoas mentirosas. Eles apresentam uma falsa paz, um falso amor. E Davi estava pedindo a Deus que Deus não colocasse ele junto com essas pessoas. Ele não queria ser uma pessoa má, ele precisava ser uma pessoa boa. Então, aquele já expressa que existia o quê? Os maus, aqueles que falavam de paz, de amor ao próximo, mas que não passava de uma enganação. Hoje não é diferente, correto? Encontramos muitas pessoas que aparentam bondade, mas agem com falsidade. Dizem conhecer a Deus, mas na realidade são amantes de si mesmo. E nós não podemos esquecer que Deus conhece o coração de cada um de nós. E isso nos leva a refletir e buscar a vivermos em santidade, tendo uma vida íntegra diante de Deus. Nunca se esqueça, Deus conhece os nossos corações. É tanto que em Mateus capítulo 15, versículo 8, está escrito: "Este povo honra-me com seus lábios, mas o seu coração está longe de mim." Então Deus já deixa bem claro, pessoas que honram a Ele somente com a boca, mas o coração está longe, a prática de vida está longe daquilo que Deus verdadeiramente deseja, daquilo que Deus verdadeiramente quer, certo? Agora, dando sequência, no versículo de número 4, está escrito o seguinte: "Retribuí-lhes segundo as suas obras e segundo a malícia dos seus feitos. Dá-lhes conforme a obra das suas mãos, envia-lhes a sua recompensa." Aqui Davi, ele não procura fazer justiça com as próprias mãos. Ele estava vendo o erro, o engano, as pessoas más, mas ele não queria fazer justiça com as próprias mãos. Na realidade, ele entrega a sua causa ao justo juiz, que é Deus. Então, este versículo mostra que Deus julgará corretamente. Davi estava pedindo que Deus trouxesse a devida sentença para aquelas pessoas. Olha, quando somos injustiçados, devemos confiar no julgamento de Deus e evitar alimentar o desejo de vingança. Elton, eu tenho sido injustiçado. Entrega na mão de Deus. Deus dará a devida recompensa a cada pessoa que fizer maldade. Não penda para o lado da vingança. É tanto que em Romanos capítulo 12, versículo 19, está escrito: "Não vos vingueis a vós mesmos, amados, mas dai lugar à ira, porque está escrito: minha vingança eu recompensarei, diz o Senhor." Então o Salmo já deixa bem claro a não buscar a vingança, e Romanos confirma sobre isso. Então não penda para o lado da vingança. A pessoa fez alguma coisa errada contra você, esta pessoa irá prestar contas com Deus. Procure ter uma vida íntegra, reta, no centro da vontade do Senhor. Dando sequência, o versículo 5 diz o seguinte: "Porquanto não atentam para as obras do Senhor, nem para o que as suas mãos têm feito, pelo que ele os derribará e não os reedificará." Aqui nós podemos observar que o ímpio, por escolher o caminho errado, eles rejeitam o poder de Deus, eles desprezam a obra de Deus, as coisas do Senhor. O problema dos ímpios não era apenas, ou não é apenas, o pecado, mas o desprezo pela obra de Deus, o desprezo para com as coisas de Deus. Olha, quem endurece o coração continua sofrendo. Infelizmente, escolheu um caminho de perdição e a consequência virá. Então, Davi aqui já estava expressando que esses ímpios, eles não tinham respeito com a obra de Deus, eles não respeitavam o poder de Deus. E ele já clamava a Deus que Deus entrasse com uma providência. No versículo 6 está escrito: "Bendito seja o Senhor que ouviu a minha voz." Ou seja, bendito seja o Senhor que ouviu a minha voz, que ouviu as minhas súplicas. O salmo, ele começa a mudar agora de tom. Antes Davi estava angustiado. Agora Davi está chamando Deus de bendito, está louvando ao Senhor. Ou seja, mesmo antes da resposta chegar,
Davi já estava começando a agradecer. Ele começa com aflição, com angústia e depois já está terminando com louvor, com gratidão, antes de receber a resposta. A gratidão deve fazer parte da vida de toda pessoa. A partir do momento que você ora, comece a agradecer ao Senhor, porque você já sabe que Deus tem a resposta que você precisa. Pode não ser o que você quer, mas é a resposta que você precisa. Quem aprende a agradecer, você pode ter certeza, sempre terá uma fé fortalecida e sempre irá reconhecer a fidelidade de Deus. No Salmo 28, o versículo de número 7 diz o seguinte: o Senhor é a minha força e o meu escudo, nele confiou o meu coração e fui socorrido, pelo que o meu coração salta de prazer e com o meu canto o louvarei. Davi aqui apresenta quatro grandes verdades. Primeiro, Deus é a sua força. Nunca se esqueça disso. Deus, ele é a nossa força. Davi, ele fala que Deus é o seu escudo, a proteção. Nunca se esqueça, Deus é o nosso escudo. Ele também expressa aqui que o seu coração confiava no Senhor. Precisamos que o nosso coração venha confiar inteiramente em Deus. E por último, ele fala que a sua resposta, ele expressa a sua resposta através do louvor. Ou seja, sua resposta é louvor. O mesmo nós temos que fazer, começar a louvar ao Senhor, glorificar ao Senhor, porque é um Deus que age, é um Deus presente. Sendo assim, em tempos de ansiedade, medo, insegurança, Deus continua sendo a nossa proteção. A confiança nele produz alegria e esperança em nossas vidas. Sendo assim, querido ouvinte, podemos observar que até aqui o Salmo de número 28 está nos trazendo revelações importantíssimas. Já no versículo 8 e 9 do Salmo 28 está escrito: o Senhor é a força do seu povo, também é a força salvadora do seu ungido. Salva o teu povo e abençoa a tua herança, apascenta-os e exalta-o. Olha que lindo, olha que maravilha, para sempre. Davi, ele começa a ampliar agora a sua visão nessa parte final do Salmo. Antes ele falava de uma experiência pessoal, certo? Agora ele reconhece que Deus fortalece todo o seu povo. Não é algo individual para uma pessoa específica. Agora ele já amplia a visão. Deus fortalece todo o seu povo. Além disso, ele expressa também que Deus protege aquele que é o seu ungido. A proteção divina não se limita a uma pessoa, não esqueça disso. Não é uma pessoa específica ou um povo específico. A proteção divina é para todos os seguidores do Senhor. Deus, ele cuida de cada um de nós individualmente. Deus, ele cuida de nós coletivamente. Deus, ele cuida da igreja. Deus, ele cuida das famílias. Deus, ele cuida de tudo que lhe pertence. O Salmo termina com uma oração pelo povo de Deus. Davi, nessa parte final, ele pede quatro bênçãos, se você analisar. Primeiro, salvação. Segundo, ele pede a bênção também sobre a vida das pessoas. Ele pede o cuidado, que é o que classifica o terceiro pedido que ele fez a Deus. E por último, ele pede também ali o sustento, que Deus possa sustentar as pessoas. Na realidade, é um retrato do cuidado de Deus para aqueles que lhe pertencem. Quais as lições nós podemos extrair do Salmo 28 para os nossos dias? Vamos lá. Primeiro, ore mesmo quando parece que Deus está em silêncio. Olha, eu estou orando, estou clamando, não estou entendendo Deus falar, não estou recebendo resposta. Continue em oração, mesmo que você observe que Deus está em silêncio. Entregue a Deus as injustiças. É a segunda lição. Entregue a Deus as injustiças. Alguém da família, do trabalho, está prejudicando você? Não deixe isso entrar no seu coração, certo? Outra coisa, faça do Senhor sua força e o seu escudo. É Deus que te protege, é Deus que te guarda. Então faça do Senhor a sua força, faça do Senhor o seu escudo. E para finalizar, interceda por todas as pessoas. Então o Salmo de número 28 nos traz lições fortes, lições importantíssimas para os nossos dias, ok? No próximo programa, se Deus quiser, nós iremos estudar o Salmo de número 29.
Essa série de mensagens tem sido muito edificante e tem fortalecido a nossa fé. Vamos orar nesse momento? Vamos falar com Deus? Pai, em o nome do teu Filho Jesus Cristo, eu entro na tua presença em oração. Te apresento, meu Senhor, todas as pessoas, meu Pai, que estão participando desse momento espiritual. Que o Senhor, meu Deus, possa alcançar todas essas pessoas sem exceção. Pai, o Salmo de número 28 nos trouxe lições importantíssimas. O Salmo de número 28 nos trouxe revelações grandiosas. Precisamos clamar a Ti. O Senhor é a nossa rocha. Precisamos verdadeiramente confiar no Senhor, porque o Senhor tem o controle de tudo. O salmista, ele expressa, no momento do clamor, pedindo que o Senhor ouça a voz dele. Pai, que o Senhor possa escutar a nossa voz no momento da oração. Ouça a nossa voz quando orarmos pela cura, pela libertação, pela salvação, pela transformação da família. Ouça a nossa voz quando clamarmos, meu Deus, pela intervenção divina do Senhor sobre a nossa vida financeira, porque muitas pessoas, meu Pai, não estão tendo nem o que comer. Pai, clamamos a Ti, tendo a certeza que o Senhor está ouvindo ao nosso clamor. Nós precisamos, meu Pai, ter corações puros, corações santificados, purificados pela Tua palavra. Que o Senhor Espírito Santo possa vir sobre cada um de nós. Não podemos, meu Pai, seguir o caminho dos ímpios, porque o caminho dos ímpios os leva para a destruição, para o sofrimento, para a perdição. O salmista Davi deixou bem claro, clamou ao Senhor para que o Senhor não deixasse ele entrar no caminho da iniquidade, o caminho do pecado. Espírito Santo, precisamos de Ti. Venha sobre cada um de nós de uma forma sobrenatural. Pai, eu vou usar a autoridade que o Senhor tem me dado e, como ministro do Teu Evangelho, eu repreendo em nome do Senhor Jesus Cristo toda e qualquer ação contrária. Eu falo mal, você não pode agir na vida dessas pessoas. Pega tudo que é teu e saia. Pega tudo que é teu e bata em retirada agora em nome do Senhor Jesus Cristo. Toda e qualquer opressão que tenha agido na vida desta pessoa, eu falo mal. Eu te repreendo agora em nome do Senhor Jesus Cristo. Você não pode mais agir na vida desse homem, na vida dessa mulher. Pega tudo que é teu e saia agora em nome de Jesus Cristo. Pai, alcance a mente desta pessoa, a saúde desta pessoa, a vida espiritual desta pessoa. Que o Senhor possa colocar o temor no coração desse homem, no coração dessa mulher, no filho, meu Pai, desta mulher que está clamando a Ti. Que o Senhor Espírito Santo visite cada um de uma forma sobrenatural. Para que o Senhor possa colocar o temor no coração desse homem, no coração dessa mulher, no filho, meu Pai, desta mulher que está clamando a Ti. Que o Senhor Espírito Santo visite cada um de uma forma sobrenatural. Pai, eu quero interceder por todas as pessoas que estão frias na fé, fracas na fé, sem forças para continuar a missão. Meu Deus, o Senhor tem o poder para visitar esta pessoa agora e fazer o sobrenatural, trazer o avivamento, trazer o fortalecimento para a fé desta pessoa. Clamo a Ti, meu Deus, por quem está sendo injustiçado. Olha para esta pessoa, meu Pai, que tem sofrido injustiça. O Senhor é um Deus que faz justiça. O Senhor é um Deus protetor, libertador. Então entra, meu Pai, com a provisão divina do Senhor na vida desse homem, na vida desta mulher. Olha para esta pessoa, meu Pai, que precisa, meu Pai, de uma porta de emprego aberta. E dia após dia ela tem tentado e não tem conseguido. Senhor, abra a porta para esta pessoa e que ela consiga honrar os compromissos financeiros dela. Que ela venha ter com que, meu Pai, ter o pão de cada dia. Que ela venha ter com que honrar os compromissos dela em dia. O Senhor Espírito Santo tem esse poder abençoador. O Senhor pode abrir as portas para este homem. O Senhor pode abrir as portas para esta mulher. Eu creio que nós não estamos clamando a um Deus morto. Pelo contrário, nós estamos clamando a um Deus vivo. E o Senhor não está em silêncio. E por mais que o Senhor possa mostrar que está em silêncio, o Senhor está trabalhando por cada um de nós, porque a palavra do Senhor nos assegura e nos garante isso daí, que o Senhor trabalha por aqueles que no Senhor espera. Pai, faça uma obra completa na vida desse homem, na vida desta mulher, na vida de todos nós. Em nome do Senhor Jesus Cristo, eu te peço para a tua glória. Amém e glória a Deus.
Respire fundo nesse momento. Tome posse da sua bênção, tá certo? Você recebeu o ensinamento do Salmo de número 28, certo? Agora você precisa colocar em prática esse ensinamento que você recebeu. O próximo programa, se Deus quiser, nós iremos estudar o Salmo de número 29. Eu tenho certeza que o Espírito Santo, programa após programa, está trabalhando tremendamente aos nossos corações, tá bom? Olha, nós iremos nesse momento escutar um lindo musical. Presta atenção na letra do musical, com certeza o Espírito Santo irá ministrar ao seu coração, tá bom? Vamos ao musical e logo em seguida o programa finaliza por hoje.

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0: 98.
1: Bom dia.
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1: 9:48.
2: Bom dia.
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2: Atenção, senhores e senhoras, está entrando no ar mais um The Music of Time. A partir de agora você ouve as grandes emoções da sua vida, é de um jeito especial. Como é que tá por aí? Tudo bem? Ah, que bom então, hein? Eu sou Diego Ferrari e estou com você a partir de agora, levando alegria no teu rádio, em forma de canção, do passado, de volta pra você. As grandes emoções dos anos 70, 80, 90, até 2000 também a gente traz de volta, aqui pra você, na edição de hoje, especial. Aumenta o som, The Music Time já está no ar.

0: cantoria perfeita dos grandes sucessos do passado, aqui no The Music Coffee Time. A gente volta já depois do intervalo.
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3: Fortes rajadas de vento que ultrapassaram os 100 km por hora atingiram o sudeste do Brasil, causando mortes, destruição e deixando centenas de milhares de imóveis sem energia elétrica. O Rio de Janeiro e São Paulo foram os estados mais afetados, com quedas de árvores, destelhamentos e paralisação de serviços essenciais. No Rio, cerca de 450 mil imóveis ficaram sem luz um dia após o vendaval, que também provocou o desabamento de muros e interrupções no transporte público. As autoridades seguem em alerta, enquanto equipes trabalham para restabelecer a normalidade nas áreas atingidas.
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5: Tempo agora.
6: Região Norte. Em Palmas, no Tocantins, já vai ser de céu encoberto. A temperatura mínima é de 22 e a máxima de 36 graus. A umidade do ar é de 60% a 20%. Manaus, Amazonas, vai ter um dia de céu encoberto. A temperatura mínima é de 26 e a máxima 33 graus. A umidade relativa do ar é de 85% a 50%.

0: 10h23.
1: Bom dia.
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3: Eita, coisa boa, de volta com o nosso The Music of Time. Então aumenta aí o volume, estamos chegando de volta com os grandes clássicos pra você.
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0: 90 AM, as grandes emoções da sua vida estão aqui. A gente volta já.
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2: O ex-jogador do Botafogo, Tássio Maia dos Santos, e um amigo faleceram no Rio de Janeiro após serem atingidos por um muro que desabou devido à força do vendaval que assolou a cidade. O incidente ocorreu em Santa Teresa, onde Tássio Maia, que se aposentou em 2019, dedicava-se à gestão de uma casa de festas. As rajadas de vento, que chegaram a mais de 100 km por hora, causaram caos na capital fluminense e em cidades da região metropolitana. A Polícia Civil investiga as circunstâncias da tragédia, que se soma aos impactos severos do fenômeno climático na região.
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3: Tempo agora. Região Nordeste, Aracaju, Sergipe, pode chover durante a tarde. A temperatura marca mínima de 22 e máxima de 29 graus. A umidade relativa do ar vai de 90% a 50%. Conceição da Feira, Bahia, comemora aniversário sob céu encoberto. A temperatura mínima é de 20 e a máxima de 29 graus. A umidade do ar varia de 100% a 50%.
4: Certa! 10 horas e 41 minutos.
5: Bom dia.
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7: 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Estamos de volta pra você ouvir o The Music Coffee Time. 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

0: Oh, que bacana! The Music of Time, as grandes emoções da sua vida. A gente volta já, não sai daí.
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5: Uma tragédia abalou a Cidade de Deus, na zona sudeste do Rio, onde três pessoas da mesma família morreram eletrocutadas. Uma mulher ficou gravemente ferida e foi socorrida em estado grave para o Hospital do Andaraí. A Polícia Civil investiga se as mortes têm relação com a forte ventania que atingiu a cidade na quarta-feira. Testemunhas relataram que um pico de energia elétrica causou um incêndio em uma tomada, resultando nas descargas fatais.
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6: Tempo agora. Região Centro-Oeste. Em Brasília, capital federal, o dia vai ser de céu encoberto. Os termômetros registram mínima de 15 e máxima de 28 graus. A umidade relativa do ar gira em torno de 60 a 25%. Em Cuiabá, Mato Grosso, a previsão aponta para céu claro, com nuvens apenas pela manhã. A temperatura mínima é de 22 e a máxima 34 graus. A umidade relativa do ar é de 90 a 30%.
3: Certa.
7: 10 horas e 57 minutos.
8: Bom dia.
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0: Ei, você aí, estamos de volta pra você ouvir o The Music of Time. Aqui você aumenta o volume e a gente toca o melhores dos anos 70, 80, 90 aqui no The Music of Time.
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0: Você está sintonizado nos grandes sucessos do passado. A gente traz de volta para o presente aqui no The Music Coffee Time. A gente volta já. Depois do intervalo tem mais.
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4: Fortes rajadas de vento que ultrapassaram os 100 km por hora atingiram o sudeste do Brasil, causando mortes, destruição e deixando centenas de milhares de imóveis sem energia elétrica. O Rio de Janeiro e São Paulo foram os estados mais afetados, com quedas de árvores, destelhamentos e paralisação de serviços essenciais.

0: Rio, cerca de 450 mil imóveis ficaram sem luz um dia após o vendaval, que também provocou o desabamento de muros e interrupções no transporte público. As autoridades seguem em alerta, enquanto equipes trabalham para restabelecer a normalidade nas áreas atingidas.
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3: Região Sudeste. Em Belo Horizonte, Minas Gerais, a previsão é de céu encoberto nesta quinta-feira. Os termômetros registram mínima de 14 e máxima de 28 graus. A umidade relativa do ar vai de 95% a 30%. Viana, Espírito Santo, sopra velinhas. Diante de um céu claro sem previsão de chuva, a temperatura mínima é de 17 e a máxima de 33 graus. A umidade relativa do ar é de 90 a 30%.
4: Horas e 15 minutos.
5: Bom dia.
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7: Atenção, senhores passageiros, estamos de volta com The Music of Time.
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0: Sintonia perfeita dos grandes sucessos do passado, aqui no The Music Coffee Time. A gente volta já depois do intervalo.
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4: O ex-jogador do Botafogo, Tássio Maia dos Santos, e um amigo faleceram no Rio de Janeiro após serem atingidos por um muro que desabou devido à força do vendaval que assolou a cidade. O incidente ocorreu em Santa Teresa, onde Tássio Maia, que se aposentou em 2019, dedicava-se à gestão de uma casa de festas. As rajadas de vento, que chegaram a mais de 100 km por hora, causaram caos na capital fluminense e em cidades da região metropolitana. A Polícia Civil investiga as circunstâncias da tragédia, que se soma aos impactos severos do fenômeno climático na região.
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7: Região Sul. Em Curitiba, Paraná, os termômetros registram mínima de 10 e máxima de 15 graus. A umidade relativa do ar oscila entre 100 e 80%. Pouso Redondo, Santa Catarina, tem previsão de céu encoberto com possibilidade de chuva à noite. Os termômetros registram mínima de 12 e máxima de 19 graus. A umidade relativa do ar fica entre 95% e 70%. Você ouviu a previsão do tempo com informações do IBGE Cidades e do Instituto Nacional de Meteorologia, INMET, e redação de Diego Freitas, da Agência Rádio Gov, em Brasília, Vladimir Filippin.

0: 11:33.
1: Bom dia.
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3: Ei, você aí, estamos de volta pra você ouvir o The Music Coffee Time. Aqui você aumenta o volume e a gente toca o melhores dos anos 70, 80, 90 aqui no The Music Coffee Time.
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0: com essas aí pra finalizar a edição de hoje aqui do nosso The Music Coffee Time. Obrigado pela tua sintonia, pela tua audiência. A gente se encontra na próxima edição com mais The Music Coffee Time. Se liga aqui na nossa rádio, que a gente sempre tem uma programação especial pra você. Se cuida e até a próxima edição.
1: A cada estrela no céu, sinto a presença de quem já se foi. A vida é uma jornada e a morte é apenas uma mudança de paisagem. Na eternidade das lembranças, encontramos consolo para a finitude da vida. A saudade é a melodia que toca suavemente nos corações que amam.

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2: Fortes rajadas de vento que ultrapassaram os 100 km por hora atingiram o sudeste do Brasil, causando mortes, destruição e deixando centenas de milhares de imóveis sem energia elétrica. O Rio de Janeiro e São Paulo foram os estados mais afetados, com quedas de árvores, destelhamentos e paralisação de serviços essenciais. No Rio, cerca de 450 mil imóveis ficaram sem luz um dia após o vendaval, que também provocou o desabamento de muros e interrupções no transporte público. As autoridades seguem em alerta, enquanto equipes trabalham para restabelecer a normalidade nas áreas atingidas.
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Na ausência de quem amamos, vemos o mundo se desbotar aos poucos e a chuva cai como a saudade, lenta e persistente, preenchendo o vazio com memórias de um tempo que se foi.

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1: A vida é cheia de tristezas, problemas e ansiedades. Muitas vezes essas coisas fogem ao nosso controle. Podemos, no entanto, aumentar essas dificuldades quando sempre nos culpamos pelo que está acontecendo. Querido ouvinte, Deus não quer que você carregue o fardo da culpa. Olhe para a cruz do Calvário. Dos lábios de Jesus saíram estas palavras: Pai, perdoa-lhes, porque não sabem o que fazem. Você pode ter o perdão. O perdão vem da cruz. Vem de alguém que morreu por você. Tudo o que você precisa é pedir e crer. E lembre-se, Deus promete perdoar e esquecer. E lembre também que Ele sempre cumpre o que promete.

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sabe, todo mundo com a gente. Só você não vê, e aí? 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

0: saudades. Hoje eu não estou bem. Sabe, às vezes não é fácil tentar ser forte o tempo todo. Às vezes estou sorrindo. Sorrindo por fora. E com o coração sangrando por dentro. Porque não é fácil levantar todas as manhãs e ver que você não está mais aqui.
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0: 2:38.
1: Olha essa música! 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

0: Chega mais que a avenida tá aberta. Tá no ar o Avenida Brasil e eu, Flávia Zamberg, já tô no comando trazendo os clássicos da nossa MPB. É canção que atravessou gerações, é melodia que a gente canta de olhos fechados, é história que nunca morre. E sabe do melhor? Você tá aqui comigo, ao vivo nessa sintonia que é pura magia. Então bora junto, não desgruda, porque esse programa é do jeitinho que você gosta. Tá no ar o Avenida Brasil e tá bom demais, alô galera! 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

0: 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Logo mais tem mais Avenida Brasil, direto com os clássicos que você ama. 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
5: Hora certa!
6: 15 horas e 28 minutos.
7: Boa tarde.
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0: Voltamos ao ar com mais música boa! Tá começando mais um bloco do Avenida Brasil, trazendo alegria, clássicos da MPB e aquela energia que só o nosso programa tem. Fica ligado e vem comigo!
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8: Eu tenho horas.

Finalizamos mais um episódio do Avenida Brasil, cheio de música boa e nostalgia. Eu sou Flávia Zamberg e estar com vocês foi sensacional. Então guarda essa vibração, respira fundo e até a próxima, porque voltaremos na próxima edição com toda a energia da MPB.

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0: Segura aí. Vamos dar um intro no seu rádio.
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2: Olá, como você tá? Tudo bem por aí? Tá começando agora o Nitro Music aqui pela sua melhor sintonia. Do ladinho de cá, te fazendo companhia por uma hora a partir de agora, eu, Bia Ipsen, trazendo pra você as melhores músicas aí, né, do flashback, anos 70, 80, 90, 2000, relembrando aquelas que fizeram muito sucesso. Começar com música boa, vamos lá.
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1: 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Segura aí que já tem mais.
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2: Tá tudo bem agora. 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
5: 16 horas e 21 minutos.
6: Boa tarde.
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1: O melhor do flashback aqui comigo, Bia Ipsen. Segura aí, já já voltamos.
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2: Independente do tempo que passe, vou sentir saudades eternas da sua presença, do seu carinho e do seu conforto. Que Deus te proteja e te guarde por toda a eternidade.

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5: 16:41.
6: Boa tarde.
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5: E 41 minutos.
6: Boa tarde.
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1: Agora eu, Bia Itzen, vou indo nessa. Obrigada pela companhia, obrigada pela sua audiência. E a gente se encontra por aqui, tá bom? Beijão pra você, fica com Deus, um abraço, um ótimo final de semana e até a segunda. Tchau, tchau.
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A saudade arde no peito. Queima feito fogueira em brasa e deixa um buraco enorme no coração de quem sente.

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1: Hora certa!
2: 19 horas e 4 minutos.
3: Boa noite.

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0: na sua rádio preferida. E com o fim de semana chegou também o Nostalgia, o melhor do flashback dos anos 90. Você vai ouvir com a gente a partir de agora, viu? Muita música, muito sucesso bacana, aquela que fez história na sua vida. Você vai acompanhar a partir de agora no nosso Nostalgia, aqui na sua rádio preferida. Então, aumenta o volume, vamos nessa!
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0: Homem, vamos nessa!
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0: Fechando nosso Nostalgia aqui na sua rádio preferida. Que canção maravilhosa, que canção linda que você ouviu aqui no nosso Nostalgia. Aliás, o programa todo apresentou um montão de música boa. Obrigado de verdade mesmo pelo carinho. A gente se fala, até a próxima. Tchau, tchau.
1: 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Foi tão rápido e eu tive que partir. Me fui tão cedo e nem pude me despedir de ti. Te deixei aí com uma saudade enorme dentro do peito e com vários questionamentos, perguntas que nunca terão uma resposta exata. Me desculpe por não me despedir. É que na verdade eu também não queria ir embora assim. Mas já havia chegado a minha hora. Então bati as minhas asas e retornei para a casa. Aqui já não existe mais dor e nem sofrimento. Aqui eu estou em paz, não sofro mais. E eu sinto a sua falta. Sei que você se pergunta isso, mas quero que saiba que mesmo de longe, eu estou com você e sempre vou te proteger. Eu estou tão feliz por essa sua força e quero que continue sempre assim, que nunca perca a sua fé e que nunca desista dos seus sonhos, pois você vai chegar longe. E aqui do céu eu sempre vou vibrar ao te ver realizar tudo aquilo que almeja.
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4: Uma tragédia abalou a Cidade de Deus, na zona sudeste do Rio, onde 3 pessoas da mesma família morreram eletrocutadas. Uma mulher ficou gravemente ferida e foi socorrida em estado grave para o Hospital do Andaraí. A Polícia Civil investiga se as mortes têm relação com a forte ventania que atingiu a cidade na quarta-feira. Testemunhas relataram que um pico de energia elétrica causou um incêndio em uma tomada, resultando nas descargas fatais.
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6: Oito e um.
7: Boa noite.

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3: Chegamos com mais um Love Music. As canções mais apaixonadas do rádio a partir de agora. São 2 horas de amor e romantismo no ar. Sejam bem-vindos ao Love Music.
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1: 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Voltamos já.
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5: O ex-jogador do Botafogo, Tássio Maia dos Santos, e um amigo faleceram no Rio de Janeiro após serem atingidos por um muro que desabou devido à força do vendaval que assolou a cidade. O incidente ocorreu em Santa Teresa, onde Tássio Maia, que se aposentou em 2019, dedicava-se à gestão de uma casa de festas. As rajadas de vento, que chegaram a mais de 100 km por hora, causaram caos na capital fluminense e em cidades da região metropolitana. A Polícia Civil investiga as circunstâncias da tragédia, que se soma aos impactos severos do fenômeno climático na região.
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6: 8:21.
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0: Esse foi mais um bloco do Love Music. Voltamos já.
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4: Uma tragédia abalou a Cidade de Deus, na zona sudeste do Rio, onde três pessoas da mesma família morreram eletrocutadas. Uma mulher ficou gravemente ferida e foi socorrida em estado grave para o Hospital do Andaraí. A Polícia Civil investiga se as mortes têm relação com a forte ventania que atingiu a cidade na quarta-feira. Testemunhas relataram que um pico de energia elétrica causou um incêndio em uma tomada, resultando nas descargas fatais.
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5: 8:39.
6: Boa noite.
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0: Que bom ter a sua companhia. Vem que tem mais aqui no Love Music.
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